0: O que é que vais fazer?
1: Tá, a minha parte está feita.
2: É pá, se não sair nada, não forças, meu.
1: Está feito.
3: Está também, está.
2: Está a subir? Está a subir?
1: Não estás a sentir nada?
2: Já tinha aí uma dica, pá, até peraí, já tinha estado a ensaiar isso lá em casa. Não, pode eu curtir.
1: Qual era a minha vida?
2: Acho
0: que sim,
1: que tivesse. Não,
0: Que é que vais fazer? Penetra a tua mente.

As novas tecnologias que permitem estes duetos, onde ouvimos a interpretação de Bárbara Bandeira juntamente com a Amália Rodrigues. E estes são os Calema, que vão estar na edição deste ano da Expo FACIC e vão entrar em palco no dia 6 de agosto.

A respirar, a música do Escalema, que conta com a colaboração aqui da fadista Sara Correia. Só então o Escalema no dia 6 de agosto na Expo FACIC. Quem vai estar na Expo Bairrada vai ser o Herman José. Será o cabeça de cartaz no dia do encerramento da Expo Bairrada, que vai ser num domingo, 5 de julho. E Herman José vai atuar acompanhado pelo Orfeão do Sol e pela Banda Filarmónica da Mama Rosa, combinando os seus grandes êxitos musicais com momentos de comédia.

0: Dolly, tuas mentiras, mentirosas.
1: É, José, dá por concluído a Expo Bairrada no próximo domingo à noite. Vai ser um espetáculo grátis a partir das 21 horas. A entrada no recinto é gratuita, sendo apenas necessário levantar o bilhete no próprio

0: ao final desta primeira hora de emissão.
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E assim abrimos esta segunda hora. Seja bem-vindo à segunda parte do programa da manhã deste dia 1 de julho, quarta-feira. Um dia onde as temperaturas sobem em relação aos últimos dias e vamos ter temperaturas elevadas, pelo menos até o dia 14 de julho, e com temperaturas acima das que estão hoje a vigorar. Hoje pode contar com 28 graus, para Estarreja, 26 para Ovar e 25 para a Mortosa.

Esta é uma música dos Beatles que recebeu uma nova roupagem. Virou uma balada mais acústica. Tal como aconteceu com esta música do Ray Charles, que já estamos a ouvir. Uma balada rock.

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1: Recordo-lhe que vamos chegar consigo até às 10 da manhã, João Miguel Matos e Joana Sousa, nesta emissão de 1 de julho. Não se atrase, 8 horas e 15 minutos.

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1: Os Nirvana foram uma das bandas mais influentes da história do rock, formados em Aberdeen em 1987. Foi nos anos 90 que transformaram o rock alternativo num fenómeno.

aqui está uma das bandas mais emblemáticas do rock alternativo entre as décadas de 80 e 90, os Nirvana. E hoje é dia de recordarmos o guitarrista britânico Mel Galley, ele que faleceu a 1 de julho de 2008 aos 60 anos de idade, em decorrência de um cancro no esófago. O músico amplamente conhecido pelo seu trabalho em bandas marcantes, especialmente à frente dos Whitesnake.

Aqui fica o registro da passagem de mais um ano da morte do guitarrista dos Whitesnake, Mel Galway. E de uma morte, vamos para um aniversário. Nasceu a 1 de julho de 1945, na Flórida. Estou a falar-lhe da cantora e compositora norte-americana Debbie Harry, que é nada mais, nada menos que a icónica vocalista da banda Blondie. E completa hoje 81 anos.

0: A música das Blondie, Double Take, antes das notícias das 8h30 que vem já aí com a Joana Sousa.
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3: Bom dia, estamos de regresso a mais um bloco informativo. Já está aberto o período de inscrições e revalidações para a época desportiva municipal 2026-2027 no Complexo de Desporto e Lazer e na Piscina Municipal de Avanca. O processo vai decorrer de forma faseada até setembro e inclui várias modalidades destinadas a diferentes faixas etárias, com destaque para a natação para crianças e adultos, hidroginástica hidrofuncional, circuito aquático funcional e ginástica sénior. A oferta desportiva municipal pretende incentivar a prática regular de exercício físico e promover hábitos de vida saudáveis, acompanhando todas as fases da vida. Já estão abertas as revalidações e novas inscrições para as turmas de ginástica sénior destinadas a participantes com mais de 50 anos, bem como as revalidações das turmas Estrelas do Mar e Tartarugas Transição. Em julho seguem-se as restantes turmas infantis, a partir do dia 7 as turmas Tartarugas e Cavalos Marinhos e a partir do dia 9 as turmas Crocodilos, Focas, Golfinhos e Tubarões. Para os adultos que pretendam mudar de turma, as revalidações arrancam a 14 de julho. As inscrições para os alunos que ficam em lista de espera na época 2025-2026 começam a 21 de julho para crianças e a 23 de julho para adultos, sempre sujeitas à disponibilidade de vagas. Já as novas inscrições para adultos arrancam a 9 de setembro e para crianças a 11 de setembro, abrangendo as atividades disponíveis no Complexo de Desporto e Lazer e na Piscina Municipal de Avanca. As revalidações podem ser feitas através do portal cmestarraja.esport.com.pt ou presencialmente nos balcões de atendimento das duas piscinas. Inserida na programação Biblioteca Convida do Albergaria Convida 2026, terá lugar no dia 5 de julho pelas 14 horas a apresentação do livro Memorial da Família Alegria, de Manuel António Alegria Garcia de Aguiar, João Pedro de Amaral Alegria e Isa Luso Barbosa. A entrada é livre. A 2 de abril de 1832, José Ferreira Alegria, natural de Albergaria à Velha, casou em Ovar com Maria de Oliveira Dias, aqui nascida em 1808, descendente de conhecidas famílias dedicadas às ferragens, olaria e pesca. Passados uns meses, fixaram residência em Oliveira Dias Mais, onde criaram a sua prole, acolheram familiares e prosperaram em negócios ligados à mala posta. Tiveram 12 filhos e da sua imensurável descendência até aos nossos dias, abarcam-se mais de 18 gerações em Portugal e no Brasil. Mais do que uma mera listagem de nomes encadeados de geração em geração, o Memorial da Família Alegria é um repositório de biografias contextualizadas na sua época e nos lugares onde decorrem as suas vidas. Oriundos de Albergaria à Velha, Ovar e Oliveira Dias Mais, os Alegria foram responsáveis, em grande parte, pelo desenvolvimento destes concelhos. O seu nome está associado ao comércio, à indústria, à atividade empresarial, bem como ao ensino, medicina, direito, cultura e ao desporto, onde se destacaram e se destacam, sobretudo, na equitação e na vela. em muitas destas atividades foram mesmo pioneiros, como, por exemplo, no cinema. Nesta obra, o leitor pode encontrar ainda referência a famílias que se entrelaçam com os Ferreira Alegria, Pinto Basto, Sá Couto, Silva Guimarães e Soares Martins. Unidas por laços matrimoniais e de amizade, estas famílias merecem também uma especial atenção devido ao seu indubitável prestígio e relevante papel na sociedade oliveirense, onde desempenharam cargos políticos, nomeadamente na emancipação do município e como autarcas. Depoimentos, memórias sentidas e uma cuidada iconografia enriquecem as páginas de Memorial da Família Alegria, um valioso contributo para a historiografia local. No próximo dia 4 de julho, entre as 6h30 e as 18 horas, realiza-se o Dia Aberto nas Marinhas de Sal, Botadela 2026, uma iniciativa dedicada ao património salícola, às tradições locais e à valorização da identidade cultural e natural do território. O evento decorre no Ecomuseu da Troncalhada e nas Marinhas Aderentes, com um programa para todas as idades, que inclui experiências nas marinhas do sal, observação de aves, visitas guiadas, música, teatro, dança e cantares tradicionais. A celebração termina com o tradicional jantar da Botadela no Malhadal do Ecomuseu, num momento de convívio e partilha com produtos da região. Com a participação de várias entidades locais, restaurantes e marinhas aderentes, o município convida a comunidade e visitantes a celebrar o património, a biodiversidade, a cultura e a gastronomia ligada à tradição salineira. Terminamos assim este bloco informativo. Eu regresso às 9h30. Continuo com João Miguel Matos. Até já.
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A música nova da Viviane chama-se Amor Errante. E é hoje que os 4:30 vão entrar no palco do Expo Bairrada.

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5: Boa tarde, bem-vindos à edição de 1 de julho do Jornal da RIA. A Biblioteca Municipal de Estarreja vai acolher na próxima sexta-feira, 3 de julho, às 21h30, uma iniciativa especial para celebrar a chegada do verão, convidando famílias de todas as idades a juntarem-se a um momento de convívio, música e dança no jardim da biblioteca. Sob o mote Vamos dar as boas-vindas ao verão, o evento promete transformar o espaço exterior da Biblioteca Municipal num ponto de encontro para a comunidade, com um baile para famílias onde a animação será a protagonista. Com o convite Venha Bailar Conosco, a organização desafia miúdos e graúdos a participar nesta celebração descontraída, promovendo a partilha, a alegria e o prazer de dançar em conjunto. A iniciativa pretende assinalar o início da estação mais quente do ano, num ambiente familiar e aberto a todos, reforçando o papel da Biblioteca Municipal de Estarreja como espaço de cultura, encontro e participação comunitária. O Festival Internacional de Guitarra de Aveiro, FIGA, regressa com uma programação dedicada à celebração da guitarra, afirmando-se como um dos eventos de referência nesta área no panorama internacional. Durante o festival, Aveiro transforma-se na cidade das mil cordas, acolhendo concertos, masterclasses, conferências e outros momentos artísticos que reúnem músicos, estudantes e apreciadores de guitarra de diferentes origens. Um dos destaques da programação acontece no dia 4 de julho, às 21h30, no Cineteatro de Estarreja, com o concerto da Orquestra das Beiras, acompanhada pelo guitarrista espanhol Rafael Aguirre. Em palco será apresentado o Concierto para una Fiesta, de Joaquim Rodrigo, uma obra marcada pela energia rítmica e pela expressividade da tradição musical espanhola, com direção do maestro Pablo Urbina. O FIGA pretende reforçar a ligação entre música, formação e fruição artística, contribuindo para a afirmação da região de Aveiro como um território criativo, contemporâneo e aberto à cultura internacional. Os bilhetes já estão à venda e podem ser adquiridos online na BOL e na bilheteira do CTE. O preço dos bilhetes varia entre os 8 e os 10 euros.
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5: A TGA Transportes J. Amaral reforçou a sua aposta na mobilidade sustentável e detém atualmente a maior frota de veículos pesados 100% elétricos dedicados ao transporte de mercadorias em Portugal. As novas viaturas elétricas de 44 toneladas integram uma estratégia iniciada em 2022, quando a empresa introduziu o primeiro veículo pesado elétrico de mercadorias no país, numa fase inicial dedicada à distribuição urbana. A empresa destaca que a escolha dos diferentes modelos de veículos resulta de testes realizados em condições reais de operação, permitindo adaptar cada viatura ao tipo de serviço e às características de cada rota. Para a TGA, esta abordagem é essencial numa fase em que a eletrificação do transporte pesado ainda enfrenta desafios relacionados com custos, infraestrutura de carregamento e tarifários energéticos. A transição para uma frota mais sustentável está a ser feita de forma gradual, com investimento em infraestrutura própria de carregamento e uma análise rigorosa da viabilidade de cada operação. A empresa defende que a eletrificação do transporte pesado de mercadorias é um caminho inevitável, mas que deve acompanhar a evolução das condições do mercado. Nos últimos 5 anos, a TGA tem registado uma redução consistente da intensidade das emissões de CO2, com uma diminuição de 4,8%, resultado de uma estratégia ambiental que inclui a aposta nos veículos elétricos, entre outras medidas. Para a transportadora, a redução de emissões e a inovação tecnológica fazem parte de um compromisso de longo prazo com o transporte de mercadorias mais eficiente e sustentável. O município de Estarreja manifesta a sua profunda solidariedade para com o povo venezuelano na sequência dos sismos ocorridos na passada semana, que afetaram diversas comunidades e provocaram apreensão, danos e perturbações significativas no cotidiano das populações. Neste momento difícil, o município estarregense expressa igualmente especial preocupação e proximidade para com as centenas de milhares de imigrantes portugueses residentes na Venezuela, que mantêm uma ligação histórica, cultural e afetiva ao nosso país. De forma muito particular, o município de Estarreja dirige uma palavra de apoio aos imigrantes estarregenses que vivem naquele território, bem como a todos aqueles que, após anos de vida e trabalho na Venezuela, regressaram a Estarreja e aqui reconstruíram os seus percursos pessoais e familiares. O município de Estarreja informa ainda que o Gabinete de Apoio ao Imigrante se encontra totalmente disponível para prestar todo o apoio possível, contribuindo para agilizar contactos com as entidades consulares e com as estruturas respectivas das comunidades portuguesas, assegurando um acompanhamento próximo e eficaz de eventuais situações que venham a ser sinalizadas. Neste contexto, a Câmara Municipal renova a esperança numa rápida normalização das condições de segurança e bem-estar das populações afetadas, reiterando o compromisso de Estarreja com a solidariedade, a cooperação e o apoio às suas comunidades, onde quer que se encontrem. Já está aberto o período de inscrições e revalidações para a época desportiva municipal 2026-2027 no Complexo de Desporto e Lazer e na Piscina Municipal de Avanca. O processo vai decorrer de forma faseada até setembro e inclui várias modalidades destinadas a diferentes faixas etárias, com destaque para a natação para crianças e adultos, hidroginástica, hidrofuncional, circuito aquático funcional e ginástica sénior. A oferta desportiva municipal pretende incentivar a prática regular de exercício físico e promover hábitos de vida saudáveis, acompanhando todas as fases da vida. Já estão abertas as revalidações e novas inscrições para as turmas de ginástica sénior, destinadas a participantes com mais de 50 anos, bem como as revalidações das turmas Estrelas do Mar e Tartarugas Transição. Em julho seguem-se as restantes turmas infantis. A partir do dia 7, as turmas Tartarugas e Cavalos Marinhos e a partir do dia 9, as turmas Crocodilos, Focas, Golfinhos e Tubarões. Para os adultos que pretendam mudar de turma, as revalidações arrancam a 14 de julho. As inscrições para alunos que ficaram em lista de espera na época 2025-2026 começam a 21 de julho para crianças e a 23 de julho para adultos, sempre sujeitas à disponibilidade de vagas. Já as novas inscrições para adultos arrancam a 9 de setembro e para crianças a partir de 11 de setembro, abrangendo as atividades disponíveis no Complexo de Desporto e Lazer e na Piscina Municipal de Avanca. As revalidações podem ser feitas através do portal cmestarraja.esport.com.pt ou presencialmente nos balcões de atendimento das duas piscinas.
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0: Estejam preparados para uma nova dinâmica, afirmou Carlos Coelho, presidente da Câmara Municipal de Albergaria à Velha, na abertura oficial do Albergaria Convida 2026, que reuniu cerca de 50 mil visitantes na Quinta da Boa Vista, Torreão, durante o primeiro fim de semana. Com concertos esgotados, incluindo a atuação do Escalema e presenças de artistas como Sara Correia, Caretos e Kim Barreiros, o evento voltou a afirmar-se como uma das maiores iniciativas do concelho. Mais do que uma feira de artesanato e gastronomia, o Albergaria Convida assume-se como uma montra de dinâmica social, económica e associativa local, envolvendo coletividades, instituições e empresas. O recinto foi ampliado para a Praça Dona Teresa e Rua do Hospital, com animação, espaços associativos, bares e atividades para diferentes públicos. O programa contou ainda com iniciativas temáticas, incluindo o Carnaval Fora de Horas, a troca de cromos de futebol, o Dia Popular, sessões de atividade física, o trail Rota dos Moinhos e atividades na Biblioteca Municipal. A programação continua até ao final do evento, com atuações de grupos locais durante a semana e novos grandes concertos a partir de sexta-feira, com Chutos e Pontapés, Nininho Vaz Maia e Hybrid Theory, tributo a Linkin Park. No âmbito do projeto de requalificação da Praça Dr. António Albuquerque Pinho e Zona Envolvente, o município de Albergaria à Velha inicia as obras de beneficiação do Parque de Estacionamento da Feira de Albergaria à Velha, num investimento de cerca de 159 mil euros, mais IVA. A intervenção visa melhorar as condições dos vendedores ambulantes do mercado municipal à praça nos dias de feira, às quartas e sábados, mas também proporcionar mais lugares de estacionamento numa zona central da cidade, onde existem vários estabelecimentos comerciais e serviços. Assim, estamos perante um melhor aproveitamento de um espaço municipal que assume duas funções em dias diferentes, feira e estacionamento. Vai ser pavimentado o Parque da Feira, criando 82 lugares de estacionamento, com marcação para viaturas e para os vendedores ambulantes presentes nos dias de mercado municipal. Será criada uma zona verde e plantadas árvores para proporcionar sombra e tornar o espaço mais agradável. O passeio vai ser requalificado, sendo substituída a calçada por piso em betão bituminoso pintado. A intervenção inclui ainda a criação de acessibilidades para pessoas com mobilidade condicionada, a colocação de sinalização, sistema de rega e rede armada de incêndios. Informa-se toda a população que, devido ao início de obras no local habitual da feira, às quartas-feiras e sábados, a mesma terá a sua realização temporariamente alterada para o estacionamento junto ao bairro das Lameirinhas, no mesmo horário, a partir de hoje, 1 de julho. Esta alteração vigorará até à conclusão dos trabalhos previstos para 60 dias. O estacionamento junto ao bairro das Lameirinhas estará interdito das 6 às 15 horas nos dias da realização da feira. A Câmara Municipal de Albergaria à Velha agradece a compreensão de todos e pede desculpa por qualquer constrangimento. Inserida na programação Biblioteca Convida do Albergaria Convida 2026, terá lugar no dia 5 de julho, pelas 14 horas, a apresentação do livro Memorial da Família Alegria, de Manuel António Alegria Garcia de Aguiar, João Pedro do Amaral Alegria e Isa Luso Barbosa. A entrada é livre. A 2 de abril de 1832, José Ferreira Alegria, natural de Albergaria à Velha, casou em Ovar com Maria de Oliveira Dias, aqui nascida em 1808, descendente de conhecidas famílias dedicadas às ferragens, olaria e pesca. Passados uns meses, fixaram residência em Oliveira Dias Mais, onde criaram a sua prole, acolheram familiares e prosperaram com negócios ligados à mala posta. Tiveram 12 filhos e da sua inumerável descendência, até aos nossos dias, abarcam-se mais de 18 gerações em Portugal e no Brasil. Mais do que uma mera listagem de nomes encadeados de geração em geração, o Memorial da Família Alegria é um repositório de biografias contextualizadas na sua época e nos lugares onde decorreram as suas vidas. Oriundos de Albergaria à Velha, Ovar e Oliveira de Azemães, os Alegria foram responsáveis, em grande parte, pelo desenvolvimento destes concelhos. O seu nome está associado ao comércio, à indústria, à atividade empresarial, bem como ao ensino, medicina, direito, cultura e ao desporto, onde se destacaram e se destacam, sobretudo na equitação e na vela. Em muitas destas atividades foram mesmo pioneiros, como, por exemplo, no cinema. Nesta obra, o leitor pode encontrar ainda referência a famílias que se entrelaçam com os Ferreira Alegria, como, por exemplo, Pinto Basto, Sá Couto, Silva Guimarães e Soares Martins. Unidas por laços matrimoniais e de amizade, estas famílias merecem também uma especial atenção devido ao seu indubitável prestígio e relevante papel na sociedade oliveirense, onde desempenharam cargos políticos, nomeadamente na emancipação do município e como autarcas. Depoimentos, memórias sentidas e uma cuidada iconografia enriquecem as páginas do Memorial da Família Alegria, um valioso contributo para a historiografia local.
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0: 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O evento decorre no Ecomuseu da Troncalhada e nas Marinhas Aderentes, com uma programação para todas as idades, que inclui experiências nas Marinhas do Sal, observação de aves, visitas guiadas, música, teatro, danças e cantares tradicionais. A celebração termina com o tradicional jantar da Botadela, no Malhadal do Ecomuseu, num momento de convívio e partilha com produtos da região. Com a participação de várias entidades locais, restaurantes e marinhas aderentes, o município convida a comunidade e visitantes a celebrar o património, a biodiversidade, a cultura e a gastronomia ligadas à tradição salineira.
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0: O município de Ilhavo divulgou os projetos vencedores do Orçamento Participativo Ilhavo 2026, com 4 iniciativas selecionadas na área da inclusão, educação, segurança pública e ambiente. No total, os projetos representam cerca de 85% da dotação disponível, no investimento previsto de 60 mil euros. A edição deste ano ficou marcada por uma maior participação da comunidade, com o número mais elevado de votantes de sempre. A diversidade das propostas apresentadas refletiu também uma participação intergeracional, envolvendo cidadãos dos 16 aos 79 anos e abrangendo áreas como a educação, inclusão, envelhecimento ativo, sustentabilidade ambiental, saúde e bem-estar. Entre os projetos vencedores encontra-se o Mãos que Falam, uma iniciativa dedicada à inclusão e à promoção da acessibilidade que pretende aproximar a comunidade e criar novas oportunidades de participação para todos. Jorge Almeida é o responsável por este projeto e, em declarações à Rádio Voz da Ria, explicou a importância do mesmo para as crianças surdas das escolas de Ilhavo.
4: Este projeto, enquadrado no Orçamento Participativo de Ilhavo, foi um projeto ganhador, entre outros mais, portanto, no total foram 4, além deste, e sendo que 2 foram dedicados ou foram eleitos na área da educação, o que é absolutamente fantástico. Porquê? Porque o nosso município, curiosamente, definiu este ano como o ano também da educação. E é extraordinário que nós, enquanto cidadãos, enquanto munícipes, podemos fortalecer estas ações, portanto estar em perfeita coordenação com as definições políticas do nosso município e fortalecê-las. E, claro, os cidadãos são chamados a votar, a participar e a cumprir com os seus direitos, mas também deveres. E, portanto, isto é em si uma oportunidade extraordinária que nós temos e que não devemos colocar de lado, não é? Depois, um outro aspecto igualmente importante, Joana, é o facto E quando penso e falo sobre isto, eu de facto fico comovido porque de facto é qualquer coisa extraordinária, porque quando nós conhecemos o trabalho que é realizado pelas técnicas e pelas intérpretes e pelas pessoas que se dedicam diariamente esta causa que elegi, portanto, dirigida a crianças surdas, nós ficamos do coração cheio, porque é bem certo que num estado como o nosso e num país como o nosso, pensamos e assumimos que as condições estão lá, objetivamente não estão, sabemos disso, mas mais uma vez, como referi no início, nós temos essa oportunidade de ajudar a transformar. E quando sentimos que somos úteis e podemos apoiar desta forma todas estas pessoas fantásticas, no dia a dia fazem o seu trabalho fantástico de uma forma completamente anónima, então com impacto positivo nestas crianças, e estamos aqui a falar de coisas muito concretas. O impacto positivo que elas geram é no domínio da aprendizagem, desenvolvimento pedagógico, mas também na componente social e numa outra área mais alargada, que é a área familiar, portanto, e social. Estas técnicas, estas pessoas fazem um trabalho absolutamente extraordinário nestas áreas. E, portanto, os recursos que foram disponibilizados ou serão disponibilizados pelo facto de ter participado e ganho este prémio vai ser extraordinário. São, eu diria, é uma pequena gota, mas que vai fazer toda a diferença para as crianças e para estas técnicas de excelência. A referir que a nossa escola, a EB1 de Ilha, é uma escola de referência, significa que as pessoas que aqui estão fazem um trabalho absolutamente extraordinário, e não estou com isto a exagerar coisa nenhuma, Joana, estou a ser até bastante redutor daquilo que é o trabalho que é feito, e portanto, apenas temos que lhe dar visibilidade, espaço e o nosso melhor para que elas o continuem a fazer.
1: Curiosidade, a escola de Ilhavo tem muitas crianças com surdez?
4: Tem, já são cerca de 42, não estou em erro, e há aqui um trabalho que é absolutamente extraordinário, que é feito desde os 0 anos, portanto, desde o momento em que são bebés até à sua saída para o mercado de trabalho. E estas técnicas fazem um trabalho muito intenso, de 0 aos 3 anos, que tem um forte acompanhamento, portanto, desde esta tenra idade, não só focado, portanto, na criança, mas também, na medida do possível, na família. E, portanto, sabendo que muitas das famílias que chegam a esta escola são famílias que não são do nosso município, são de outros, também nos deixa ainda mais, não, se calhar a palavra certa não é orgulhosos, mas ao mesmo tempo também será, porque sabemos e confiamos no trabalho fantástico que é feito aqui nesta escola e que muito ajuda outras famílias. E depois, naturalmente, tem um seguimento, não é? Tem, portanto, o desenvolvimento pedagógico, cujo objetivo é garantir o sucesso académico de todos estes estudantes, que se diferenciam dos restantes pela deficiência que apresentam, apenas e só isso. E este material que vai ser disponível, ou vai estar disponível para, nesta escola, vai permitir que isso seja feito com mais segurança, com mais conforto, tanto para uns como para outros, para uns para os intérpretes, para os professores, para os terapeutas, mas também para os alunos. E depois, Joana, é feito um trabalho também extraordinário em complemento disto, que é a entrada na universidade e também, porventura, no mercado de trabalho. Portanto, este trabalho não acaba aqui. Estas técnicas dão seguimento desta forma para garantir o que é o perfeito e total enquadramento destas crianças na sociedade, sabendo que elas, mais uma vez, apenas têm esta deficiência. E, portanto, há aqui um conjunto de características pessoais, académicas, sociais, que são trabalhadas de modo a garantir esse enquadramento e que ele seja feito com sucesso. E é necessário também ir por aí. Significa isto o quê, Joana? Significa que isto é apenas o início. Porque estes bens materiais, estes tablets, estes monitores, os teclados e mesmo o mobiliário e a sinalética luminosa, são apenas instrumentos que ajudam e reforçam a ação dos técnicos. Há aqui outras tantas coisas que estão naturalmente previstas dentro daquilo que é o nosso Decreto-Lei 54 de 2018, relativo à inclusão, mas que, pronto, é um documento estruturante. É muito bem escrito, eu diria, portanto, merece um prémio literário, de tão bonito que é de ler, mas que depois não encontra paralelo e impacto na realidade, e pronto, infelizmente é o que nós temos. Também, felizmente, fico feliz por isso, é saber que nós temos um recurso humano, técnico, absolutamente extraordinário, e que, infelizmente, tem que trabalhar contra isto, naturalmente que sim. porque não existem recursos disponíveis que ajudem a fortalecer e desenvolver o trabalho de portanto, todos estes técnicos e tornar efetivamente uma escola mais inclusiva, mas pronto, este trabalho é feito de uma forma diária, como referi, e isto, este projeto, estes recursos são apenas um pequeno contributo, mas aí está a Joana. É, como o povo diz, é pouco a pouco, se chega longe.
1: Qual a importância que tem um orçamento participativo numa comunidade? São ideias que as pessoas têm e que depois serão ou não acolhidas pela autarquia que investirá este dinheiro ou estes recursos depois no futuro dos municípios. O que é que tem a dizer sobre esta iniciativa da Câmara Municipal de Ilha?
4: A importância total, Joana. A oportunidade que os municípios têm de contribuir para a melhoria, para a construção de uma sociedade mais forte, justa e equilibrada, é absolutamente extraordinária. É um aspecto que nós não podemos ignorar e, pura e simplesmente, dizer não quero contribuir. Enquanto cidadãos, isso é extremamente pobre, se pensarmos assim. Portanto, é uma ferramenta, é uma oportunidade que nós temos, dentre tantas outras, de participar de uma forma ativa e, no caso de conseguirmos trabalhar no sentido de eleger o nosso projeto como um vencedor, excelente. É recordar que este ano, embora tivesse o valor, portanto, afeto a este orçamento, sofreu uma redução, passou de 100 mil para 60 mil. Mas apesar de os indicadores também serem muito bons, portanto tivemos mais propostas apresentadas em diferentes áreas e mais votadas, portanto também foram, o número de votantes também aumentou, o que significa que há cada vez mais envolvência, participação e portanto a comunidade, a sociedade é chamada a intervir e de uma forma bastante positiva, saudável, transparente e responsável. Portanto, o foco, a luz ao fundo do túnel, aqui, a Joana, é sempre esta, a de construirmos uma sociedade que vá ao encontro destes três pilares que referi. Portanto, mais justiça, mais equilíbrio, uma sociedade mais coesa, mais unida. E portanto, este município já o faz pela quarta vez, sendo esta a quarta edição. Eu tenho o gosto de vir, ao ter vindo a participar em todas, e esta já é a segunda. A segunda vitória, se posso dizer desta forma, que temos, sendo que a primeira está relacionada também com a esterilização de animais, de companhia.
1: Exatamente.
4: Um projeto que também já sei que esta régia também já está a seguir, e gostava de parabenizar também por isso. E, portanto, aqui está, é uma oportunidade fantástica de poder fazer a diferença, de indicar o caminho e, mais uma vez, dos munícipes, das autarquias, de toda a comunidade de uma forma geral, poderem construir uma sociedade melhor, Joana, porque isso é efetivamente que todos nós queremos, não é? Mas para isso temos que participar. Temos que nos envolver.
0: Para o Presidente da Câmara Municipal de Ilhavo, Rui Dias, esta edição reforça o papel do orçamento participativo enquanto instrumento de cidadania e democracia participativa, permitindo que os munícipes tenham um papel ativo na gestão e valorização do território. A sessão de divulgação dos projetos vencedores decorreu no Cais Criativo da Costa Nova, onde foram apresentados os resultados de uma edição marcada pelo envolvimento dos cidadãos e pela diversidade das propostas.
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0: A Assembleia Municipal de Ilhavo aprovou por maioria e com a abstenção do Partido Socialista a revisão da Estratégia Local de Habitação no âmbito do Programa Primeiro Direito, que define um plano de ação até 2029. A atualização do documento surge perante o agravamento da crise habitacional e identifica agora 322 agregados familiares em situação de carência habitacional, abrangendo 797 pessoas, mais do dobro dos casos registados na estratégia inicial, aprovada em 2022. A revisão alarga também o âmbito dos apoios, passando a incluir não só as famílias em situação de maior vulnerabilidade, mas também famílias jovens e agregados da classe média com dificuldades em aceder ao mercado de arrendamento ou compra de habitação. O novo plano prevê medidas como a reabilitação e aquisição de habitações municipais, compra de terrenos para construção e continuidade de investimentos no âmbito do Plano de Recuperação e Resiliência, criando condições para uma resposta municipal mais abrangente aos desafios habitacionais do concelho até 2029. A Assembleia Municipal de Ilhavo aprovou a versão final do Regulamento da Oficina Móvel Ilhavo Cuida, um serviço municipal gratuito destinado a apoiar cidadãos em situação de maior vulnerabilidade. O projeto pretende melhorar o bem-estar, conforto e segurança no domicílio dos munícipes através de pequenas intervenções de manutenção residencial e de um serviço de transporte adaptado às necessidades da comunidade, com especial atenção à população sénior. A iniciativa surge num contexto de envelhecimento populacional do concelho, onde cerca de 28% dos habitantes têm 65 ou mais anos e pretende dar resposta a situações de isolamento, fragilidade social, dependência ou dificuldades económicas. A oficina móvel disponibiliza serviços como pequenas reparações de eletricidade e canalização, ajustes em portas, janelas e estores, montagem de mobiliário e adaptações de segurança nas habitações. Está também previsto um serviço de transporte solidário para consultas, tratamentos, serviços públicos e equipamentos sociais. Os apoios destinam-se a munícipes que beneficiem de determinados apoios sociais ou que sejam acompanhados pelo Serviço de Atendimento e Acompanhamento Social do município de Ilhavo. A mão de obra e deslocações são gratuitas, com o município a suportar os materiais necessários até um limite anual definido. O 23 Milhas, projeto cultural do município de Ilhavo, promove até o dia 23 de julho uma candidatura a um apoio discográfico para artistas inscritos na Praia, plataforma de registro de artistas ilhavenses. O apoio prevê a gravação de um fonograma em vinil, 300 cópias, e um concerto de apresentação do EP-LP, integrado na programação da edição deste ano da Milha, Festa da Música e dos Músicos de Ilhavo, que acontece no início de novembro. O objetivo é estimular a criação artística e musical, apoiar a valorização e profissionalização dos agentes culturais locais e fomentar a divulgação de projetos integrados na praia. Num contexto em que a produção musical independente assume um papel cada vez mais relevante na afirmação cultural dos territórios e das comunidades artísticas, Esta iniciativa pretende constituir-se como uma oportunidade concreta de apoio à criação, edição e apresentação pública de novos trabalhos discográficos. Para além da edição em formato vinil, o apoio contempla a apresentação do álbum Na Milha, Festa da Música e dos Músicos de Ilhavo, com um cachê simbólico de 500 euros associado, promovendo a aproximação entre artistas, público e estruturas culturais. A convocatória dirige-se a artistas e projetos musicais com inscrição válida na praia, incentivando a criação de obras originais e a apresentação de propostas artisticamente consistentes, capazes de representar a diversidade, a identidade e a vitalidade no panorama musical local. Simultaneamente, reforça-se o compromisso do 23 Milhas com o desenvolvimento cultural do território, promovendo condições para a circulação, divulgação e valorização da produção artística contemporânea. O júri será composto pela Vereadora da Cultura do município de Ilhavo, Maria Eugénia Pinheiro, pela artista Margarida Campelo, que terá uma ligação próxima ao projeto 23 Milhas, a anunciar em breve, pelo maestro Henrique Portovedo, por um representante da Audiovax e por Pedro Teixeira, programador do Cineteatro Alba de Albergaria, A Velha. Podem inscrever-se na praia através do site do 23 Milhas todos os artistas e grupos em que pelo menos um dos elementos seja naturais de Ilhavo ou que desenvolvam o seu trabalho a partir de Ilhavo. As candidaturas serão aceitas até às 23 horas e 59 minutos do dia 23 de julho.
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0: As Caldas da Rainha acolheram o concurso regional de ideias de negócio nas escolas 2026, organizado pela CCDR Centro, onde a comunidade intermunicipal da região de Aveiro, Cira, conquistou um honroso terceiro lugar. A região de Aveiro fez-se representar pelo inovador projeto Vision Safe Interlock, vencedor do concurso intermunicipal de empreendedorismo das escolas. A proposta foi desenhada pelos alunos do Polo de Severo do Voga da Escola Profissional de Aveiro. Trata-se de uma solução de óculos de proteção inteligentes para o contexto industrial, desenhada para que as máquinas operem exclusivamente quando é detectada a utilização adequada do equipamento de proteção individual. Perante um júri composto por individualidades de mérito na promoção do empreendedorismo na região centro, o projeto destacou-se pela sua forte estruturação, grau de inovação, execuibilidade e claro impacto positivo para o território. A edição deste ano da Grande Regata dos Moliceiros da região de Aveiro envolveu 18 embarcações entre barcos moliceiros e réplicas, trazendo cor, festa e velas deslizando entre a Torreira, Mortosa e Aveiro, num desfile que o vento não apressou para uma melhor visão. A celebração da tradição na anual regata da região assumiu também o significado histórico por se realizar logo após a inscrição do barco moliceiro Arte da Carpintaria Naval da região de Aveiro na lista representativa do Património Cultural e Material da Humanidade da Unesco. Após o concurso dos coloridos painéis, concorrida foi a bela partida no Monte Branco, na Torreira, com grande acompanhamento ao longo do percurso até São Jacinto, quando as grandes velas rumaram ao Cais do Sal, com animação e aplausos às tripulações cortando a meta. No final, as boas-vindas e a satisfação pelo evento vieram do vice-presidente do Conselho Intermunicipal da região de Aveiro e presidente da Câmara Municipal de Aveiro, Luís Souto de Miranda, seguindo-se as entregas de prémios, sendo os vencedores nos moliceiros tradicionais José Rito, Marco Silva e José Pedro. As regatas continuam e vamos então conhecer o calendário das mesmas. No dia 25 de julho é a Regata dos Palheiros, na Costa Nova, em Ilhavo. 1 e 2 de agosto, Regatas da Festa do Imigrante no Bico, na Mortosa. E 6 de setembro, a Regata de São Paio, na Torreira, também na Mortosa.
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1: Pensemos na quantidade de vezes que já ouviu alguém que fuma a dizer "eu paro quando quiser". E agora, paremos para pensar na quantidade de pessoas que conhecemos que jogam em troca de dinheiro. Exemplo, apostas online, raspadinhas, casinos. Na verdade, provavelmente algumas das pessoas que vão ouvir-me hoje também adotam alguns destes comportamentos. E na grande maioria dos casos, estes comportamentos não são problemáticos. Então, quando é que estes comportamentos se tornam problemáticos? Ou seja, quando é que se podem tornar numa dependência ou adição? Na verdade, não existe uma medida certa para toda a gente, porque, como bem sabemos, todas as pessoas são diferentes. Assim, a adoção de qualquer tipo de comportamento pode passar a considerar-se problemática quando começa a ter um impacto negativo e prejudicial na vida do indivíduo. Compreende-se que um determinado comportamento não se torna numa dependência apenas e só porque o indivíduo passa a adotá-lo com maior frequência ou, no caso de substâncias, passa a consumir em maior quantidade. É importante serem tidas em conta uma série de fatores, pelo que podemos começar por responder a algumas perguntas que têm em conta algumas determinantes de um comportamento aditivo, nomeadamente, quantas vezes a pessoa adota este comportamento em concreto? Quanto tempo dura este comportamento? Esta pessoa consegue, de facto, controlar e gerir este comportamento? Este comportamento é repetido ao longo do tempo? Existe um uso excessivo associado a um desregramento? Que consequências tem este comportamento na vida desta pessoa? Em que medida este comportamento interfere na vida do indivíduo, podendo assim constituir um fator de perturbação do mesmo? Admitir que se tem uma dependência é algo muito difícil e, na verdade, em muitos casos, a própria pessoa não o consegue perceber. Como em tudo, existe muito julgamento e muita falta de compreensão e de conhecimento no que diz respeito a este fenómeno. Há sempre uma grande tendência para se pensar que é apenas uma escolha do indivíduo, e que tem o que merece, ninguém o mandou começar. Parte-se do princípio de que as pessoas são todas iguais e reagem da mesma forma aos diferentes desafios e mudanças, que quem cai nisto ou é fraco ou limitado. Porque experimentar é uma coisa, outra coisa é não conseguir parar. Já que se fala tanto de empatia, que tal aproveitar para a praticar?
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0: Vamos agora à previsão do estado do tempo para quinta-feira, 2 de julho. Continuação do tempo quente, com céu pouco nublado ou limpo. Vento fraco a moderado, predominando de leste-noroeste, rodando temporariamente para o quadrante sul, na costa sul do Algarve, e para norte-noroeste, na faixa costeira ocidental, durante a tarde, superando moderado a forte nas terras altas do norte, centro e do alto Alentejo até meio da manhã, e a partir do final da tarde, com rajadas até 70 km/h. Subida da temperatura mínima no litoral norte e centro e região sul. Subida acentuada da temperatura máxima no litoral oeste. Amanhã teremos previsão de muito calor para Estarreja. Teremos uma máxima de 33 graus e uma mínima de 23. Albergaria à Velha com máxima de 37 graus e mínima de 22. A Mortosa com máxima de 33 graus e mínima de 22. A Praia da Torreira com máxima de 30 graus e mínima de 18. Ovar com máxima de 35 graus e mínima de 22. E a Praia do Furador com máxima de 30 graus e mínima de 18. Atenção, porque estaremos com aviso amarelo do IPMA devido à persistência de valores elevados da temperatura máxima e todos os cuidados são poucos. Faça atenção aos fogos florestais e, com este calor, não se esqueça de beber muita água. Terminamos assim o Jornal da Ria de hoje. Eu regresso mais logo, continuo desse lado. Até já.
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